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8: 4:59.
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Cheguei! Bom dia, Rio Maria! Bom dia, Pará! Bom dia, Brasil! Bom dia, você sintonizado com a gente! Hoje, sexta-feira, 18 de setembro, 18º dia do nono mês deste ano. E a gente começa por aqui, mais um dia de trabalho. Começando mais uma edição do Alvorada. Pedindo as bênçãos de Deus que nos dê força e saúde, que nos permita continuar cumprindo a nossa missão. 5:05. Está começando o meu, o seu, o nosso programa de todas as manhãs. Alvorada Sertaneja. É com ele. Goiânia Paranaense, o poder do criador é escolhido para começar a sequência musical do Alvorada de hoje. Está no ar.

0: Berocan, sua amiga de verdade, informa 5 horas e 8 minutos.
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0: A partir desse momento, nosso WhatsApp já está liberado, 99105-5722. Para você mandar a sua mensagem de texto ou mensagem de áudio, da forma que você preferir. Como diz o nosso amigo Batata Bonde, sextou, menino. Hoje, 18 de setembro. Hoje é dia dos símbolos nacionais. Hoje também é dia de São José de Cupertino. E dia de muita moda boa aqui na 104.9. Lembrando que daqui a pouquinho tem a oração da manhã com o padre Reginaldo Manzotti. Tem também previsão do tempo e notícia da hora. E tem a sua participação aqui no nosso WhatsApp, 0 operadora 94 99105-5722. 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Afinal, onde tem internet, tem Berocan. E a música que toca o seu coração, é só pedir que a gente toca pra você. Pra você que já está acordado, ligadão com a gente. Um ótimo dia de sexta-feira. Agora são 5 horas, 10 minutos. Caminheiro na voz de Milionário Zé Rico. Pranto escondido, Chico Rei Paraná.

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1: E a hora certa agora são 5:17.
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0: É comigo! Bom demais, né? Eita, rapaz! Vamos continuando por aqui até as 7:30. Agora 5:25. Hora de levantar, minha gente!
1: O que é isso? Meu pai do céu, vamos levantar, meu velho!
0: Vamos levantar, meu velho! É?
1: Vai não! Ele não vai não!
0: Vai não, é? Eita, menino! Alô, Berivaldo! Aí na Fazenda Pontal, o Zé Filho, lá na Fazenda Andorinha. Também o nosso vice da Fazenda Quiricema. A Nayara na Fazenda Ranchão. Olha, gente, nós passamos aí, ficamos aí fora do ar, né? A emissora ficou fora do ar ontem, desde as 14 horas, porque faltou energia aqui na nossa rua, né? No nosso quarteirão. Ok? E como sempre acontece, tem sempre a demora, né? Das equipes se deslocarem. Acionamos aí a concessionária que nos atendeu, enviou a equipe para retomar aí o fornecimento, né? Fazer os reparos que fossem necessários. E é tomar um fornecimento de energia. Não sei precisar até a que hora voltou, mas até as 18 horas de ontem não tinha voltado, né? Mas o bom que voltou, tá aí? A gente agradece aí as equipes, né? Da concessionária. Pessoal da equipe da concessionária que prestaram e continuam prestando esse serviço importante para nossa sociedade.

Assim como a energia voltou, a gente toca a volta da Asa Branca. É, lembrando que daqui a pouquinho também tem o nosso recado. 5:27. Você que tá ligado, bom dia. Pessoal lá no centro da cidade, né, rapaz? Tá aí? Ô, Benivaldo, cadê você, menino? Eita, acho que o Benivaldo tá lá sem energia também, lá na fazenda, né? Quando fica sem energia, fica sem internet, sem um bocado de coisa, rapaz. Conjunto Belo Sertão, a volta da Asa Branca. Uma homenagem aí ao criador e rei do Baião, o saudoso Luiz Gonzaga.

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1: E a hora certa agora são 5:38.
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Marcelo Aguiar. Entre ele e eu. 5h42. Daqui a pouco a gente volta aí atendendo os pedidos musicais.

0: Ele mesmo, Alvorada Sertaneja, de segunda a sábado, sempre neste mesmo horário, com apoio especial de Supermercado Botasul e Cooperativa Sicredi, agência de Rio Maria. Hoje é sexta-feira, como diz o nosso amigo Batata Bonde. Sextou, menino! Sextou também pra Rosa lá no na garagem municipal. Ah, daqui a pouquinho tem a oração da manhã com o padre Reginaldo Manzotti. E daqui a pouco também tem previsão do tempo e notícia da hora. A Nayara lá na Fazenda Ranchão tá pedindo Asa Livre. Eu toco pra ela, né? Vamos atender aqui a Zilda e também o Benivaldo, né, rapaz? Fala aí, Benivaldo!
1: Ô, Jota, né? Bom dia, rapaz.
0: Bom dia! Nada.
1: Faço um motão pra nós aí com um amigo Batista e
0: coisa. É, assim, tá certo.
1: Pra oferecer pra essa galera aí que tá pegada aí no Pedro das Quejeiras, hein? Aí
0: tá falado.
1: O Alan, ele tá fazendo Felicema, pro meu tio aí no setor Planalto.
0: Isso!
1: E...
0: que
1: essa
0: mais?
1: Essa galera das Três Marias, hein? Joga um balde de água nessa galera, né?
0: É, rapaziada das Três Marias!
1: Esse povão aí tá ligado na Berocan. Alô, meu parceiro.
0: Tá certo, eu aproveito pra mandar isso aí também pra o pessoal lá na Fazenda São Miguel. Vamos falar com a Zilda. Fala, Zilda.
2: Bom dia, Jota Neto. Bom dia pra você. Bom trabalho, Jota Neto. Quero ouvir a música com Léo Magalhães, Café da Manhã. Bom dia pra você, tudo de bom.
0: Tá certo. Falou, menino. Aqui assim pediu, a gente toca. O mais amado, Folha Seca, Asas Livres, de novo, cara com você, Café da Manhã com Léo Magalhães. Na sequência vem aí a oração da manhã com o padre Reginaldo Manzotti. Enquanto isso, aí vai ali fora tomar um cafezinho, volta daqui a pouquinho, continue aí.

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Bom dia, filho. Bom dia, filha. Família Evangelizar é preciso. Espero que o seu despertar seja alegre, feliz. Cruzes todos nós temos. A questão é como carregamos. Tenha certeza, Jesus é nosso Simão Cirineu. E Nossa Senhora das Dores está conosco. Vamos lá? Em nome do Pai, do Filho e do Espírito Santo. Amém. Senhor Jesus, por tuas chagas fomos curados. Por tua cruz fomos libertados. Jesus, no início deste dia, eu venho pedir a vós, Senhor, que em vosso próprio corpo levou nossos pecados ao madeiro, a fim de que morrêssemos para os pecados e vivêssemos para a justiça. Por tuas chagas fomos curados. Jesus, pela cruz bendita, nós vos pedimos, dai-nos a graça de viver os frutos da tua redenção. Jesus, dai-nos a graça de viver hoje os frutos da tua redenção. Salve, ó cruz, doce esperança, concede aos réus remissão. Dai-nos o fruto da graça que floresceu na paixão. Louvor a vós, ó Trindade, fonte de todo perdão. Aos que na cruz foram salvos, dai a celeste mansão. Ó Santa Cruz bendita, no início deste dia, ajudai-me a levar firme a minha cruz. Ó Santa Cruz, instrumento de morte e de castigo, mas que pelo sangue redentor se tornou sinal de nossa salvação. Jesus, contigo quero viver, contigo quero morrer, para contigo ressuscitar. Jesus, dai-nos a graça de viver hoje os frutos da tua redenção. Pai nosso, que estais no céu, santificado seja o vosso nome. Venha a nós o vosso reino, seja feita a vossa vontade, assim na terra como no céu. O pão nosso de cada dia nos dai hoje. Perdoai-nos as nossas ofensas, assim como nós perdoamos a quem nos tem ofendido. E não nos deixeis cair em tentação, mas livrai-nos do mal. Amém. Nossa Senhora das Dores, ajude-me a viver. Dai-me forças para saber sofrer. Nossa Senhora das Dores, ajudai-me nas tribulações, que eu possa carregar a minha cruz, como Cristo, o teu Filho amado, fez. Amém. Bom dia a todos.

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1: Supermercado Mota Sul informa agora às 6:05.
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0: Neto. Ele mesmo. Olha, daqui a pouquinho tem previsão do tempo e tem notícia da hora. Então vamos aqui para os destaques do Notícia da Hora de hoje. É a sexta-feira, 18 de setembro, né? O 18º dia do nono mês deste ano. Hoje é dia de São José de Cupertino, dia dos símbolos nacionais. Agentes culturais da região norte podem disputar vaga no Conselho Nacional de Políticas Cultural. Acidente na PA-150 deixa a vítima fatal em Tailândia. Uma mulher identificada, aliás, uma mulher é assassinada em Tucumã. FUNAI abre processo seletivo com 807 vagas, com salário de até R$7.600. É o que você vai ouvir daqui a pouquinho no Notícia da Hora. Agora atender aqui a Maria Augusta. Ô, Maria Augusta, bom dia, menina. A Maria Augusta pedindo Brusa Amarela com Gino e Geno. Ah, Terezinha, bom dia, Tereza. Tereza tá dodói, né? Vai. Aí a dona Divina e a Vilma aí no Planalto, todo o pessoal aí do Planalto. Nossa, muito obrigado. Alô, Preta aí do Jardim Paraíso. Ela pede, a gente toca, quando são 6:10. Brusa Amarela. Tem ainda Paula Fernandes, Era Eu.

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1: E a hora certa agora são 6:17.

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É, né, rapaz? Tá legal, tá bom demais. E fica melhor. Hoje, sextou, sexta-feirona, 19 de setembro. Vamos de modão? 6:20. Vamos trazer aqui um recado, né, rapaz?

É comigo! Atenção aí pro nosso recado, né? 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Tem mais um recado aqui, né? Atenção também para esse recado. O senhor Alessandro do Rosário Silva perdeu a carteira e com todos os seus documentos. Pede a quem encontrou encontrar, ligar no 991-758-266. Eita, menino, ó. Alô, nego do bar, bom dia. Bom dia também pra dona Irene, a dona Maria Ferreira. É, que mais? Alô, Aldenor Milhomi! O João Orive, rapaz. Também o João Orive é ligadão aqui, na 104. Alô, senhora Madeus, aí do setor de chácara. Todo o pessoal aí do setor de chácara ligadão com a gente. Alô, Valdeci, no sítio Andorinha. Vamos trazer mais modão, Tião Carreiro e Pardinho, meu sítio. Meu paraíso. E vem ainda na sequência Trio Parada Dura com Noite Colorida.

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9: A maior cooperativa de crédito da região norte do Brasil informa agora 6:37.
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3: Nesta sexta-feira, a região norte terá chuva em parte dos estados, enquanto outras áreas ficam com menor nebulosidade. No Tocantins, Palmas terá poucas nuvens, com temperaturas entre 22 e 37 graus. No Pará, Belém registra mínima de 24 e máxima de 35 graus, com possibilidade de chuva isolada. No Amapá, Macapá terá poucas nuvens, os termômetros variam entre 25 e 34 graus. Em Roraima, Boa Vista terá chuva isolada, com mínima de 27 e máxima de 36 graus. No Amazonas, a condição também é de chuva isolada. Em Manaus, as temperaturas ficam entre 27 e 37 graus. Em Rondônia, Porto Velho pode chegar a 38 graus, com mínima de 25 registros de chuva isolada. No Acre, Rio Branco terá temperaturas entre 24 e 34 graus, também com chuva isolada. As informações são do Instituto Nacional de Meteorologia. Viviane Bessa, o tempo e a temperatura.
0: E a previsão do tempo para hoje, sexta-feira, 18 de setembro, em Rio Maria, é de sol, tempo quente e seco, com os termômetros marcando mínima de 23 e a máxima de 36 graus. A umidade relativa do ar fica entre 43% e 85%. Agentes culturais da região norte podem disputar vaga no Conselho Nacional de Justiça. Aliás, no Conselho, no Conselho Nacional de Políticas Cultural. Hoje, sexta-feira, né, rapaz? Hoje é sexta-feira, 18 de setembro. O 18º dia do nono mês deste ano, dia de São José Cupertino. Dia também que se comemora os símbolos nacionais.
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0: Agora 6:41 em Rio Maria. Quem faz cultura no Brasil também pode participar e decidir os caminhos das políticas culturais do país. Artistas, produtores, agentes culturais, pesquisadores e outros integrantes do setor da região norte e de todo o país têm até o dia 22 de setembro deste ano para participar da eleição do Conselho Nacional de Políticas Cultural, o CNPC. É possível se inscrever para votar ou para concorrer a uma vaga de representante da sociedade civil. As inscrições devem ser feitas pela plataforma Vota Cultura, pelo endereço votacultura.cultura.gov.br. Acidente na PA-750 deixa a vítima fatal em Tailândia. Agora 6:42. Um homem identificado por Fábio Souza da Silva, de 38 anos, morreu em acidente de trânsito registrado na rodovia PA-150, na altura do quilômetro 170, nas mediações da comunidade Vila Bom Remédio, em Tailândia, Nordeste Paraense. Fábio pilotava uma moto quando colidiu com um automóvel e, de acordo com os policiais que atenderam a ocorrência, os dois veículos trafegavam em direções opostas no momento do acidente. Mulher é morta, aliás, mulher é assassinada em Tucumã.
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0: Agora 6:43. Uma mulher identificada como Elza da Silva Soares, de 45 anos, morreu no início da noite de ontem, quinta-feira, dia 17 de setembro, após ser atingida por disparo de arma de fogo dentro de um restaurante localizado na rua Capanema, ao lado do terminal rodoviário de Tucumã, no sul do Pará. Durante o ataque, sua companheira Juscelia Pereira de Souza também foi atingida por alguns disparos. Elza não resistiu aos ferimentos e foi a óbito. Juscelia Pereira sobreviveu e foi socorrida por uma equipe do do Serviço de Atendimento Móvel de Urgência, o SAMU, e é encaminhada ao Hospital Municipal de Tucumã. Após os disparos, a equipe da Polícia Militar chegará ao local, realizar o isolamento da área e acionou a Polícia Civil. A Polícia Civil deverá analisar imagens de câmeras de monitoramento e ouvir testemunha que possa contribuir para a identificação do autor ou autores do crime. As investigações continuam. FUNAI abre processo seletivo com 807 vagas e salário pode chegar até R$ 7.600.
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0: Hoje não apresentaremos a cotação do mercado bovino, o apoio da DM Agropecuária.
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0: 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Hoje, dia de São José Cupertino. Dia dos símbolos nacionais. 6:45. A Fundação Nacional dos Povos Indígenas, FUNAI, está com inscrições abertas para um processo seletivo com 807 vagas temporárias, com salário que pode chegar a R$ 7.647. As vagas são para profissionais de nível médio e superior e as inscrições são gratuitas. O prazo termina às 22 horas do dia 25 de setembro deste ano. Do total de oportunidades, 660 são para o cargo de agente temporário de proteção territorial, que exige nível médio e tem remuneração de R$ 2.806. Outras 147 vagas são para especialista temporário em proteção territorial, com exigência de nível superior e salário que chega a R$ 7.647. Os selecionados poderão atuar em unidade da FUNAI e em terras indígenas, conforme a localidade de lotação e as distribuição previstas no edital. As oportunidades do processo seletivo estão distribuídas por 27 municípios de lotação em 17 estados brasileiros, inclusive no estado do Pará. Polícia Federal apreende R$ 2,5 milhões de reais em espécie no Pará. A Polícia Federal prendeu em flagrante quarta-feira duas pessoas após a retirada de 2,5 milhões em espécie de uma agência bancária da capital paraense. O dinheiro foi apreendido pelos policiais. Segundo as investigações, os valores seriam provenientes de desvio de recursos públicos e teria como destino o financiamento irregular de campanha eleitoral. Além do dinheiro, foram apreendidos uma arma de fogo e materiais diversos, que serão submetidos à análise. As investigações contaram com a participação da Controladoria Geral da União, a CGU, especialmente na análise e na rastreabilidade dos recursos. Os suspeitos foram colocados à disposição do Tribunal Eleitoral Regional do Pará e poderão responder à medida de suas participação pelos crimes de lavagem de dinheiro, peculato, associação criminosa, corrupção eleitoral, porte ilegal de arma de fogo, resistência, entre outros que venham a ser apurados. As informações são da comunicação social da Polícia Federal do Pará. 6:48. 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Você fica sempre atualizado com as principais informações do dia no Jornal da Berocan e em nossos plantões durante a nossa programação. Vem aí o programa Boas Novas da Igreja Assembleia de Deus do CEA de Seta e o programa obrigatório da Justiça Eleitoral. Estou indo e prometendo voltar amanhã a partir das 5 horas, se Deus assim nos permitir. Fica com as últimas do Alvorada de hoje, Milionário José Rico, Meu Martírio. Fui.
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2: 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A vitamina D é importante para os ossos, músculos e sistema imunológico. A exposição moderada ao sol, nos horários adequados, contribui para a sua produção natural pelo organismo. 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
1: 7:25.
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1: 8 horas. 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
1: 8:20.

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0: pouquinho, 8h26, bom dia, sextou, né? Sextou de novo, como diz a música de Eduardo dos Teclados e Michele Andrade. Sextou de novo, sexta-feira, hoje, 18 de setembro, vamos avançando aí no mês. Setembro é o verão, né? Esse tempo bom, clima bom. Só que nada, muito calor, né? Muito quente.
1: Bom dia!
0: Gratidão, a gente agradece a Deus, é claro. Agradece por mais um dia, uma semana, por mais uma sexta. Muita gente talvez gostaria de estar no seu lugar, vivendo aí o seu momento, vivendo o que você está vivendo. Enfim, não tiveram essa oportunidade, tá? E você está aí, pronto para mais uma sexta, encerrando mais uma semana abençoada, talvez cansativa também, né? É claro, muito cansativa, mas estamos aí, firme e forte.
1: Bom dia!
0: Bom dia! Oi!

nessa manhã, daqui a pouquinho trazendo as previsões, as principais notícias, porque sextou de novo, sexta-feira, bom dia.

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10: 8:47.

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1: Bom dia. Bom dia, tá aí, você acabou de curtir sucesso Tailândia, Luiz Martins. 9 minutinhos voltando para as 9. Bom dia para você, uma ótima e abençoada sexta-feira.
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Bom dia, faltando 4 minutinhos para as 9. Daqui a pouquinho trazendo as previsões, tá? Seu mapa astral. Fique aí comigo e também trazendo alguns destaques com as principais notícias do dia. Ótima sexta-feira para você. E vem para cá, chegando mais sucesso. Valeu.

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2: Chegando mais sucesso pra você, Lucas Luco, é treta.

ANEEL aprova reajuste de até 8,9% na conta de luz no Pará. A conta de energia elétrica vai ficar mais cara no Pará após...

0: Após a Agência Nacional de Energia Elétrica, ANEEL, a aprovar o reajuste anual das tarifas da Equatorial Pará. Para os consumidores residenciais, o aumento será de 6,70%. Considerando todas as classes de consumo, o efeito médio será de 6,94%. Os novos valores passam a ser aplicados após a publicação da decisão no Diário Oficial da União. A Equatorial Pará atende aproximadamente mais de 3 milhões de unidades consumidoras nos 144 municípios paraenses. Segundo a ANEEL, três fatores pesaram no cálculo das novas tarifas, o que contribuíram aí para o aumento, que são os custos para aquisição de energia, os encargos setoriais e componentes financeiros. O reajuste foi aprovado pela agência reguladora na última terça-feira, dia 15. E esse foi o nosso plantão de notícias da Berocan. 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
0: 94.
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12: Gabi Jones.

9h19, olha, vamos seguindo por aqui, sextou, hoje 18 de setembro. Nova frente fria avança e coloca regiões em alerta. Previsão para o norte, né? Será que vem aí uma frente fria, um friozinho básico pra gente? Teve um ano que aconteceu, né? Sei se vocês lembram, mas teve um ano que teve, acho que foi 3 dias. Um tempo, um clima frio, né? O tempo mudou. E as informações agora, o tempo deve mudar em diferentes áreas do Brasil. Neste fim de semana, a formação de uma área de baixa pressão e a chegada de uma nova frente fria aumentam as condições para temporais, principalmente no sul e em pontos do sudeste e do centro-oeste. Né? Então tá aí essa previsão, a mudança começa a ser percebida entre sexta-feira e sábado para essas regiões sul, né? A combinação entre calor, umidade e sistema de baixa pressão devem favorecer chuvas intensas. Baixa umidade em algumas regiões, raios, rajadas de vento e possibilidade de granizo. Enquanto em outras regiões, atenção redobrada para temporais. Partes do norte e nordeste continuam sob influência de ar quente e seco. Em determinados locais, os termômetros podem se aproximar a 40 graus, com índices de umidade abaixo dos níveis recomendados.

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1: 9:21.
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1: Berocan, 9:41.
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1: 10:01.

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4: Está no ar o seu Alô Berocan. Sextou, hein? Graças a Deus.
5: Sexta-feira. Eita, sexta-feira. Um pirãozinho de peixe, uma lata de cachaça. Eu ia tomar até na casa do intrigado. Eu não vou mentir.
4: Sextou, papai. Final de semana chegou. Quem fez, hein? 10:05 da manhã. Acho que já pode parar, né? Alô, Adão Nete, já pode parar, meu amigo? Adão sempre conectado aí na sua amiga de verdade, Berocan FM. Alô, Divina do Planalto, alô, Sabina, alô, Nívia. Alô, Divina, Maria Zilda, já pode parar? Sexta-feira, né? Acho que já pode, hein? 10:06 da manhã. Quem fez, fez, porque quem tá chegando agora é Panda.

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Essa é boa. Alan e Aladim, dois passarinhos. Essa vai pro meu amigo Riba do Caminhão.

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2: Christian Ralph, Chora Peito.

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1: Hora certa, 10:22.

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8: Hora certa, 10:24 na sua amiga de verdade.
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1: Este é o nosso Alô Berocan. Quem chegou aqui foi Rosângela Maria do Parque da Liberdade. Bom dia, minha amiga.
2: Oi, Luan, bom dia.
1: Bom dia.
2: Luan, tu amanheceu apaixonado hoje, hein? Só modão punk, hein?
1: Só pancada.
2: Então roda pra nós aí, Rick Renner, sem direção, só mesmo pra completar essa dose aí de
1: saudade. Eita, pra completar essa sequência de modão bom, né, Rosângela? Rosângela, porque hoje é sexta-feira, né? Já temos que entrar no clima animado. Então, pra você, Rosângela, Rick Renner, sem direção. Alô, Rosângela, do Parque da Liberdade. Acho que você acordou apaixonada também, viu?

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1: Ixi, é a Lubrocan. Olha, quem chegou aqui foi minha amiga Dina Maura, lá do Jardim Alvorada 1. Ela fala o seguinte: bom dia, Luan. Hoje esse programa tá top demais. Toca uma música do Fagner, qualquer uma delas, viu? Então, pra você, minha amiga Dina Maura, chegando agora, Fagner, Borbulhas de Amor.
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1: Essa é bonita.

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1: Hora certa, 10h41.
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1: Essa é a Berocan FM, sua amiga de verdade. Quem chegou aqui com a gente também foi a dona Francisca, aqui do setor Remo. Vamos ouvir ela aqui agora.
2: Ah, bom dia a todos os ouvintes da... Bom dia, Luan.
1: Bom dia
2: a todos os ouvintes da Rádio Berocan. Um prazer falar com você.
1: Ó.
2: Roda pra nós uma música aí de Vitor e Léo. Pode ser qualquer uma deles, tá?
1: Sim.
2: Preço pra todos os ouvintes.
1: Beleza, dona Francisca, é uma honra ter a senhora aqui com a gente, participando desse programa, da nossa Berocan FM, e chegando agora... Victor e Leão, o Granfino e o Caipira, viu? Eu gosto dessa dupla também, dona Francisca.

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1: Quem chegou também foi minha amiga Fabiola. Bom dia, Fabiola, como é que você tá, minha amiga?
2: Oi, Luan, bom dia.
1: Bom dia.
2: Vamos completar o pacote aí hoje, que tá todo mundo apaixonado. Roda aquela música, que era um novo coração.
1: Forró Boys. Isso
2: para todos vocês aí da rádio,
1: pra
2: Rejane e a Gabi, e pra quem gostar da música. Bom dia.
1: Bom dia, olha, a Rejane e a Gabi tá sumida, hein? Cadê você, Rejane? Meu amigo Edmilson mandou mensagem aqui também.
3: Bom dia, Luan.
1: Bom dia.
3: É do meu, aqui do Parque da Liberdade. Com a música pra meu raio de bonde de forró. Aquela que fala: ainda sinto o beijo da primeira vez. Por isso que pra não foi pra você, na raio, tô se reagindo, viu? Falou, meu jovem.
1: Valeu, Edmilson. Vou tentar achar, hein? Vou tentar achar essa daí. Vou ver se eu lembro qual é. Mas chegando agora aqui para minha amiga Fabiola, primeiro deixa eu escutar aqui, deixa eu ver a Gleiciane Andrade. Luan, quero que você toque uma música com o Victor Léo, Linha do Tempo. Olha só, rapaz, foi só a dona Francisca pedir Victor Léo e o pessoal começou a pedir também, viu? É, Victor Léo é muito bom, às vezes a gente esquece do Victor Léo, mas cantam muito, a letra é boa, só música bonita, viu? E ela oferece para todos os que estão ouvindo a rádio, aqui é Gleiciane do Parque da Liberdade. O Paulo César também mandou mensagem aqui, vendedorzão pancada da Construforte. Bom dia, Luan, o programa tá top, toca aí, Geraldo, só a cabeça, lá ele. Ofereço a toda a galera que vai disputar a Copa Shalom de Futsal, que se inicia hoje aqui no ginásio. Sextou, papai. Ô, Paulo, hoje é sexta-feira, é mais ou menos isso aqui, ó, pra vocês. Eu não bebo mesmo, mas pra vocês que bebem é assim, ó.
4: Sexta-feira, eita, sexta-feira. Um pirãozinho de peixe, uma lata de cachaça. Eu ia tomar até na casa do intrigado. Eu não vou mentir.
1: Sextou, Paulo, graças a Deus. Mas tu tá de férias, né, Paulo? Você tá de férias. Então tá sextando todos os dias. Agora essa música aqui, Paulo. Toca aí, Geraldo, sua cabeça. Lá ele ficou estranho demais, vai. Manda um alô. Manda uma, ó, o Paulo falou o seguinte, ó. Manda um alô pra Vitória em Araguaína. Ela está ouvindo. Beijão pra ela, olha só, o Paulo mandou um alusão aí, um beijo pra Vitória. Alô, Vitória, brigadão, viu? Diretamente de Araguaína, acompanhando o nosso Alô Berocan, a nossa Berocan FM. Amiga, ligando pra minha amiga Fabiola.

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1: Hora certa, 11:02.
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3: Este é o nosso Alô, Berocan. Meu amigo Paulo chegou aqui novamente e ele pede e oferece essa música especialmente pra Vitória lá em Araguaína. Então, pra você, minha amiga Vitória, de Paulo pra Vitória.

0: Boa!
1: Fala comigo, meu bebê!
2: Obrigada,
3: essa aqui é boa demais. Jorge Mateus. Prisão sem grade. Eita, época da minha adolescência, rapaz. Época que sofria demais, viu, Paulo?

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1: Hora certa, 11:21.
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1: Este é o nosso Alô Berocan. Quem chegou aqui foi minha amiga Deusina Alves. Bom dia, Luan Rocha. Deus te abençoe grandemente, você e sua família. Muito obrigado, viu, Deusina? Tudo em dobro

0: Quem tá aqui também é a Divina lá do Planalto. Bom dia, Divina.
1: Ilan, uma roda pra mim, Zé Monica, pra mim, valeu. Preço pra você, pra mim, pra todos que estão ouvindo o seu programa nesse momento. Um abraço pra Ciane Reis também, eu ofereço pra ela, tá? Um abraço.
0: Aham. Olha, eu procurei aqui, pra mim, valeu. Não achei, mas achei outro aqui do Ciane Muniz, pra você, minha amiga Divina, que você vai gostar também. Então, pra você, Divina do Planalto,

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1: Hora certa, 11:42.

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1: Este é o nosso Alô Berocan. Tiazinha chegou por aqui. Bom dia, tiazinha.
2: Aprecio demais, minha nega, tentei até ir na igreja, mas ela novamente então por cá aí eu se der tempo também, se der tempo eu gostaria de ouvir aquela de Roupa Nova Amanheci Sozinha, entende?
1: Que foi, mulher?
2: Aquela Amanheci Sozinha na cama vazia. Alegria de pobre dura pouco.
1: Ué, tiazinha, onde você tava apaixonada, hoje já tá sozinha? Não acredito que deu errado, não, mulher.
2: Ofereço para todos os ouvintes e para tudo que gostarem também, tá bom? E ótima tarde para todos nós, todos nós, né?
1: Sim.
2: Ótimo trabalho para todo mundo também, né não? E que Nossa Senhora Aparecida nos cubra com o manto sagrado dela, nós todo mundo.
1: Sextou, tiazinha. Rapaz, agora eu fiquei preocupado. Onde a tiazinha tava apaixonada aqui, mandando música... E mandando música pra tiazinha, tiazinha mandando música pra Dona Alzira, e Dona Alzira mandando música pra não sei quem. Agora, já que é uma música de sofrência, o que aconteceu, tiazinha? Não acredito. Alô, Antônia Belarmina.
3: Oi, Luan. Aqui é a Antônia.
1: Sim.
3: Luan, roda pra minha música com Teixeirinha, parabéns.
1: Teixeirinha. Ofereço
3: pra minha cunhada Penha, que ela tá completando o ano hoje. Jesus abençoe ela e a casa dela.
1: Bacana, hein? Alô, Penha, ó. Recado da dona Antônia Belarmina, então parabéns pra você, ó.

0: Parabéns para nossa amiga Penha, amiga da Antônia Belarmina. Amiga não, amiga, deixa eu ver.
1: Oi, Luan, aqui é a Antônia. Luan, roda pra minha música com Teixeirinha, parabéns. Eu ofereço pra minha cunhada Penha, que ela tá...
0: É a cunhada Penha, cunhada da Antônia Belarmina, fazendo aniversário hoje, então pra você...

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1: Essa vai pra minha amiga tiazinha. Roupa nova, volta pra mim. Aumenta o volume do rádio aí, tiazinha.

0: Essa é linda demais.
1: Essa todo mundo ouve, Peroca.
0: Minha amiga Cleonice Pereira do Cascalheira. Boa tarde, né? 11h55, já é tarde praticamente.
2: Oi, Luan, bom dia, meu amor, como é que você tá?
0: Calma aí, querido? calma aí, deixa eu voltar aqui que tá muito ligeiro.
2: Oi, Luan, bom dia, meu amor.
0: Bom dia, tô bem.
2: Querido, tô por aqui, meu amor. Eu quero parabenizar a Penha aí, viu? Pessoa muito especial, a Penha. Que Deus dê muitos anos de vida pra ela, saúde, paz. Pessoa do bem, que Deus abençoe ela. Parabéns pelo aniversário da Penha, viu?
0: Parabéns, Penha. Obrigado, Cleonice. E o nosso Alô Birocam vai ficando por aqui. Sextou. Então, sabadão amanhã. Não estarei por aqui, mas segunda-feira estamos de volta, viu? Muito obrigado pela companhia. O nosso Alô Birocam fica por aqui.
3: Alô Birocam.

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1: Meio-dia e 25.
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0: Em Rio Maria, 12:30.
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0: Olha, a SUS deve disponibilizar canetas contra obesidade. O Ministério da Saúde anunciou que trabalha para disponibilizar medicamentos injetáveis contra obesidade no SUS, de forma controlada e seguindo critérios médicos. A pasta também estuda ampliar a produção nacional desses medicamentos.

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1: Olha, no Pará, obras avançam na PA 150 entre Marabá e Jacundá. Um trecho de aproximadamente 54 quilômetros da PA 150 está recebendo recuperação do pavimento entre Marabá e Jacundá. A obra inclui retirada do asfalto e aplicação de nova camada e sinalização horizontal. A rodovia é importante para o transporte de pessoas e cargas na região. Em Rio Maria, 12:32.
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1: Drenagem do rio Tapajós é cancelada. O DENIT cancelou uma licitação de 74,8 milhões para dragagem de trechos do rio Tapajós entre Itaituba e Santarém. O projeto era definido para melhorar a navegação e também o escoamento de grãos, mas envolvia também questões ambientais e reivindicações de povos indígenas e comunidades tradicionais ali na região. Então, a drenagem do rio Tapajós é cancelada. Maria, 12:33.
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1: Pará aparece entre os grandes produtores agrícolas do Brasil. O Pará ficou entre os 10 maiores estados produtores agrícolas do país em 2025, com valor de produção estimado em 38,4 bilhões. O resultado reforça o peso do agronegócio na economia paraense, especialmente em culturas e cadeias ligadas à produção regional. Então, o valor aí estimado em 38,4 bilhões. Muito bom, parabéns aí os nossos agros.
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1: Preço do açaí começa a cair em Belém. O preço do açaí comercializado em Belém registrou quarta queda consecutiva, segundo o levantamento do DCE Pará. A redução está relacionada principalmente ao aumento da oferta, provocando pelo avanço da safra. Mesmo assim, o produto continua tendo peso importante no orçamento de muitas famílias paraenses.

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1: Olha, a seca dos rios preocupa pesquisadores em várias partes do mundo. Um levantamento divulgado nesta sexta-feira aponta que 2025 teve um dos piores níveis de seca de rios globais registrados. E o fenômeno chama atenção porque os rios são fundamentais para o abastecimento da agricultura, geração de energia e também aí no transporte.
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1: O tempo e a temperatura na região norte do Brasil, chuva atinge parte da região norte nesta sexta-feira 18. Mais detalhes na reportagem de Viviane.
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3: Nesta sexta-feira, a região norte terá chuva em parte dos estados, enquanto outras áreas ficam com menor nebulosidade. No Tocantins, Palmas terá poucas nuvens, com temperaturas entre 22 e 37 graus. No Pará, Belém registra mínima de 24 e máxima de 35 graus, com possibilidade de chuva isolada. No Amapá, Macapá terá poucas nuvens, os termômetros variam entre 25 e 34 graus. Em Roraima, Boa Vista terá chuva isolada, com mínima de 27 e máxima de 36 graus. No Amazonas, a condição também é de chuva isolada. Em Manaus, as temperaturas ficam entre 27 e 37 graus. Em Rondônia, Porto Velho pode chegar a 38 graus, com mínima de 25 e registro de chuva isolada. No Acre, Rio Branco terá temperaturas entre 24 e 34 graus, também com chuva isolada. As informações são do Instituto Nacional de Meteorologia. Viviane Bessa, o tempo e a temperatura.

0: Em Rio Maria, 12:38.
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0: Olha, um grave acidente registrado na BR-155, próximo a Rio Maria. Um grave acidente foi registrado na manhã desta sexta-feira, 18, na BR-155, sentido Redenção, nas proximidades do município de Rio Maria, no sul do Pará. Até o momento, não há informações oficiais sobre as vítimas ou as circunstâncias do acidente. A Polícia Militar e o Serviço de Atendimento Móvel de Urgência, SAMU, foram acionados. Até o momento, houve o acidente e acabaram se chocando com os postes de energia e causaram incêndio nas duas carretas boiadeiras.

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1: Está no ar o Berocan Esportivo, rapaz. Classificação dos Flamengo aí. Não foi tão tranquila não, hein? Teve gente achando que ia ser fácil, mas o Del Valle deu trabalho demais, viu? Vamos aqui ver como é que foi. 1-1. Golaço aí do Arrascaeta aí, mas foi mais gol do Rossi, né? O Rossi fez o trabalho sujo. O trabalho sujo aí todinho. O Rossi deu um chutaço lá da área do goleiro. A bola encobriu o goleiro do adversário e o Arrascaeta veio e deu um totozinho. Mas pra mim aí foi mais gol do Rossi do que do Arrascaeta, viu? Ficou 1-1 aos 31 do primeiro tempo. Reasco fez o primeiro gol. Depois Jorge fez o segundo, fez um gol pro Flamengo e depois Arrascaeta aos 33 fez mais um aí. E ficou 1-1. Quer dizer, o Jorge foi expulso, rapaz. Até os 83 o Del Valle tava ganhando. E aí o Arrascaeta fez um gol lá de cabeça, né? Meio assim, a bola quicou, ele deu de cabeça. Mais um assist. É mais gol do Rossi, na minha opinião, do que do Arrascaeta. Então ficou 1-1 e o placar agregado ficou 3-1. Se caso, rapaz, o Del Valle fizesse mais um gol, aí sim poderia ir pros pênaltis. Mas foi valente o Del Valle. É difícil ganhar desse Flamengo aí. E aí os classificados são Palmeiras, Flamengo, Fluminense e Estudiantes. O Corinthians pisou na bola e era para ter 4 brasileiros nas semifinais, mas o Corinthians resolveu estragar a festa, né? Infelizmente o meu Corinthians aí não tá jogando nada. E Memphis Depay, rapaz, como é que você faz um trem daquele, homem? Olha, a artilharia da Libertadores da América tá o seguinte: Alex Acer com 9, Carlos Gonzalez com 7 e Bruno Henrique em terceiro com 5 gols. Assistência, Garro tem 5, mas já voou. Flaco Lopes tem 4. Infelizmente aí o Coringão viajou pra fora aí da Copa Libertadores da América. Assim como o Santos também voou, né, da Sul-Americana. Olha, torcedores organizados vão ao CT cobrar elenco do Corinthians. É, Memphis Depay. Você não conhecia o Corinthians, não. Agora você conhece. Você conhece. Agora você vai conhecer o Corinthians, viu? O bicho vai pegar, meu irmão. Agora você vai querer ir embora. Você não renovou, disse que queria jogar e tal. Agora eu quero ver se queria ficar, viu? E Jorge Jesus faz a primeira convocação para Portugal. Muito, todo mundo ansioso aí, com expectativa enorme em cima aí dessa seleção de Jorge Jesus. Jorge Jesus, onde ele chega, ele é vitorioso, ganha títulos. Vamos ver aí o que vai acontecer com a seleção de Portugal. Vamos ver se vai ganhar a Nations League, depois Eurocopa e depois Copa do Mundo. Já pensou, rapaz? Só Jesus é pé quente, hein? Torcida flamenguista conhece muito bem. A seleção de Portugal é boa demais. Eu não entendo por que não foi pra frente nessa Copa do Mundo, infelizmente. Mas é isso. Essas são as novidades aí da Copa Libertadores, Sul-Americana. Vamos saber aqui sobre o Brasileirão. Ah, o Brasileirão não vai retornar agora porque vai ter data FIFA semana que vem e só em outubro retorna aí o Brasileirão, tá bom? Quero ver, tô ansioso para ver se Santos com Felipe Coutinho, com Neymar, com Gabigol, com Rodinei, Arthur. Vamos ver se vai engrenar esse time que é de 2018, né? Vamos ver se os caras jogam bem em 2026. 2018 ele estava no ar, agora 2026 não sabemos. Esse foi o nosso Brincão Esportivo. Segunda-feira tem mais.

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1: 1:01.
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Muito bem, chegando por aqui em 104,9. Alô, minha gente, sextou. Boa tarde, Brasil. Boa tarde, cidade. Boa tarde, você que está aí do outro lado do rádio. Ligado na Beroca FM 104,9. É sexta-feira, meu povo. E se você estava esperando uma desculpa para ser feliz, pronto, chegou a tão esperada sexta-feirona, 18 de setembro de 2026. Aumenta esse volume porque hoje tem música boa, alegria, informação, alto astral e aquela companhia que não deixa você parar. Eu sou Jéssica Oliveira e está começando agora o seu, nosso, o mais animado show da tarde. Vem comigo porque daqui pra frente é só alegria. Beroca FM 104,9, a rádio que está sempre com você. E bora começar essa sexta, né? Do jeito que a gente gosta, com música, sorriso no rosto e a energia lá em cima. Tá na Beira cantando na boa, muito bem sintonizado, muito bem conectado. Seguimos juntos até as quatro, juntos e misturados, juntos e colados, em uma só sintonia. 91055722 é o telefone pra você já vir pra cá compartilhar a sua tarde. Já quero saber de onde você está aí acompanhando a nossa programação. Qual cidade, qual fazenda, qual região. Você que está me dando carona no seu carro, tá aí pegando carona através do rádio do vizinho. Onde quer que você esteja sintonizado, ligado aqui comigo, seja muito bem-vindo na frequência que embala. Rádio Berocan, rádio que mais cresce em audiência, crescendo com você. E a nossa programação hoje, afinal, é sexta-feira, né? Tudo muda, até os sorrisos são diferentes quando chega a sexta-feira. Porque vocês sabem, né? Se a sexta-feira gostasse tanto de mim como eu gosto dela, pode apostar, viu? Que teríamos o romance mais apaixonante de todos os tempos. E a gente aí vai interagir muito ainda por aqui em 104,9. Já agradecendo aqui a participação dos nossos ouvintes, já estão mandando pra cá o seu áudio. Minha amiga Deusa tá no centro da cidade. Excelente sexta-feira pra você. E simbora, Carla Yasmin também já chegou por aqui em 104,9. Meu amigo Felipe, ótima sexta-feira pra você. E olha só, simbora começar muito bem. Michele Andrade, Eduardinho dos Teclados, sextou de novo, graças a Deus, que bom, né? Solta o drone aí, Jéssica Oliveira, chegou, chegando.

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1: Beruca, agora 1:21.
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0: 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Mariana Fagundes, Manu Batidão. Eu vou beber até te esquecer. 1h31. Conferiu ainda o sucesso com Mala Sem Alça. Vamos falar de amor. Falando em amor, chegando o nosso primeiro Vale a Pena Ter Saudade. E a gente traz com Henrique e Juliano, Flor e o Beija-Flor. Participação aí de Marília Mendonça. Henrique e Juliano emocionaram o público durante a passagem da turnê Manifesto Musical por Brasília. Em um dos momentos mais especiais da apresentação, a dupla homenageou Marília Mendonça ao cantar Flor e o Beija-Flor, um dos grandes sucessos da parceria com a eterna rainha da sofrência. Enquanto a voz de Marília ecoava pelo estádio, um drone em formato de borboleta sobrevoou o público, simbolizando a cantora, batendo asas. O momento arrancou aplausos e emocionou quem estava presente. Por isso a gente vai trazer Flor e o Beija-Flor com Henrique Juliano, Marília Mendonça. Mas antes, tem participação chegando por aqui. Minha amiga Deusa, boa tarde.
1: Jéssica, boa tarde. Como é que você tá, Jéssica? Tudo bem com você?
0: Tudo jóia.
1: Jéssica, eu estou passando aqui só para me poder desejar uma boa tarde para você, um bom trabalho, um bom final de semana para você. Que Deus abençoe você, Priscila.
0: Amém.
1: Boa tarde,
0: Priscila. Ótima tarde. E a

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1: Sua amiga de verdade, agora 1h41.

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Brocan, sua amiga de verdade, Fernanda, película de privacidade. E olha só, quero mandar um abraço todo especial, um beijo pra Amandinha, tá lá em Xinguara, né? Acompanhando aqui a programação através do aplicativo Radiosnet. Tudo de bom pra você, viu, menina? Obrigada pelo carinho de sempre. E a gente agora traz mais um Vale a Pena Ter Saudade, né? E o sucesso é com Paulo Ricardo, Tudo por Nada.

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1: Oi, Berocan, sua amiga de verdade, agora 2:01.

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8: 2:04.

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Lucan, sua amiga de verdade, conferiu em Lucas e Igor Flash. Luan estilizado também, forró bodó. Alô, Lurdinha. Lurdinha tá sempre ali, né? Acompanhando aqui a nossa programação. Excelente sexta-feira. Bom finalzinho de semana, viu, Lurdinha? E a gente se encontra na segunda-feira, certo? Porque amanhã é sabadão. Amanhã tem aí Ciane Reis no Manhã da Birocan. Tem Thales Negro Monte aí no Bom Dia Rio Maria. Tem também Kelly Moraes com o Conexão Gospel. Olha só, o senhor Alexandro do Rosário Silva perdeu a carteira com todos os documentos. Pede quem encontrou ou vier encontrar, ligar no 99175-8266, tá? 99175-8266. Esse é o seu show da tarde até as 4. Tocando muita música boa. Já quero saber aí de onde você está acompanhando a nossa programação. Quero mandar um abraço aí pro pessoal nas construções, né? Os nossos amigos pedreiros aí, trabalhando, né? Em ritmo de Brasil Grande, mas sempre acompanhando aqui também a nossa programação. Pessoal também no centro da cidade. E quando eu falo no centro da cidade, eu tô falando do quê, né? Casa do Motoqueiro. Alô pro meu amigo Valdeir. Ótimo finalzinho de semana pra você, viu, Valdeir? Valdeir é o Valdeir, toda a turma lá da Casa do Motoqueiro, os meninas, as meninas. E quero mandar um alô também aqui especial pra ele que acompanha também o show da tarde todos os dias. É o meu amigo Oziel. Alô, Cláudio. Abraço também pro Genedilson, né, Genedilson? Com certeza está aí. Eita, Genedilson. Meu amigo Fernando também. Quero mandar um abraço pro João Paulo. Valdeu Wilson em Teresina, Piauí, também acompanhando aqui a gente. Pessoal também em Tampa, Flórida, acompanha aqui também a nossa programação. Certo? E agora, amanhã, acho que eu acho, né? Não tenho plena certeza, porque ela é toda misteriosa, né? Eu creio que amanhã é aniversário da nossa Severina aqui da Berocan, né? Ciane Reis. Eu creio que é isso, né? Ela me confirme aqui, rapidola, porque vai que a gente erra, né? A gente tem essa mania de errar as coisas, né? Amanhã a Ciane Reis vai ficando mais nova, né? Mais experiente. E olha só, chegando o sucesso no seu rádio, no seu show da tarde. Rádio Berocan, a rádio que mais cresce em audiência, crescendo com você em primeiro lugar, em todo lugar. 91055722 é o telefone pra você já vir pra cá, compartilhar a sua tarde, pedir aquela música e oferecer também pra aquela pessoa especial, né? Eita, menino. Vamos então de Natanzinho Lima, até quando? Na Berocan, cantando na boa.

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1: Berocan, sua amiga de verdade, agora 2h20.
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Ana Vero canta na boa, 2h29. Felipe Rodrigo, Esquina. Esse é o seu show da tarde, Rádio Berocan, sempre com você. Conferiu ainda o sucesso com Manu Batidão, Dali Sal. Olha só, chegando Vale a Pena Ter Saudade com Legião Urbana e a música é Será. A canção Será é o primeiro grande sucesso da banda brasileira Legião Urbana, lançada em 1985, no seu álbum de estreia homônimo, composta por Renato Russo, junto a Dado Villa-Lobos e Marcelo Bonfá. A faixa se tornou um hino do rock nacional nos anos 80 e permanece como uma das músicas mais tocadas do grupo até hoje. A gente vai conferir, curtir daqui a pouquinho, porque eu quero mandar um abraço aqui especial para minha amiga Diele Soares, a morena de Goiânia, né? A famosa morena de Goiânia. Diele Soares, excelente finalzinho de semana para você, viu? Obrigada pelo carinho de sempre e até segunda-feira. Porque agora a gente vai conferir Vale a Pena.

0: Mulher de 45 anos é morta a tiros durante ataque em Tucumã. Uma mulher de 45 anos foi morta a tiros e outra ficou ferida durante um ataque ocorrido na noite desta quinta-feira 17, no setor rodoviário em Tucumã, no sul do Pará. O crime aconteceu por volta das 19h25 na rua Capanema. Segundo a Polícia Militar, testemunhas relataram que dois homens chegaram ao local em uma motocicleta Honda Bros vermelha e efetuaram vários disparos contra as vítimas. Elza da Silva Soares, de 45 anos, foi atingida e morreu ainda no local. A segunda vítima, Juscelia Pereira de Souza, foi baleada no braço direito e no pé direito. 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
0: Agora 2h44.
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Simone Mendes, Boca no Lixo. Tarcísio do Acordeão, Eu Gosto é de Problema. Esse amo a matemática, né? Eita, menino. Olha só, tá na Beirocan, tá na boa, muito bem sintonizado. Pra você que acabou de sintonizar, acabou de ligar o seu radinho, acabou de sintonizar também aí através do Radiosnet ou através do nosso site, meu muito obrigada. Tá nos setores Cascalheira, no Centro, Jardim Paraíso, Vila Verde, Setor Chácara, Maringá. Meu muito obrigada, pessoal também do Beira Rio, com o radinho ligado, acompanhando aqui sempre a nossa programação. 12h54 e a gente traz mais sucesso, porque você sabe, né? Não dá pra desligar. DJ Ney Coraci, Alguém que já tem alguém.

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de verdade, 3:09 na frequência que embala, eu tô solteiro, Vitor Fernandes. Conferiu também aí o reggae Melô de Mabel. Olha só, quero mandar um abraço aqui também pra Marinha lá no Laboratório Exame. Alô Eliette, beijo pra você, viu? Até segunda-feira. Beijo pra... Oi Fabiana, pedindo aí o sucesso, Felipe Rodrigo, gosta de rua. Lembrou, né? Oferecendo pra mim, muito obrigada. E pra todos os ouvintes aqui do Show da Tarde. Até segunda-feira, viu? Beijo também pro meu amigo Felipe. Felipe que sempre pede aí música de Henrique e Juliano. Beijo pra vocês, viu? Tudo de bom. Oi, Luzinete. Um beijão pra você também, a nega Ivonete Ferreira. Alô também pra Rosa Oliveira. Com certeza está aí acompanhando aqui a nossa programação. Beijo grande também pra minha amiga Nazaré, William Ferreira também. Paulo Ricardo no Rio Grande do Sul. Larissa e Edil em Santa Catarina, também acompanhando sempre aqui através do aplicativo Radiosnet, tá bom? Pessoal também, o Gerson nos Estados Unidos. Beijo grande. Agora 3:11. Por aqui o sucesso não para, daqui a pouquinho você confere Tarde Sertaneja, é o melhor do sertanejo raiz. Se confere aqui na Berocan FM.

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1: 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Olha só, Luísa Martins, Tailândia. Eita, essa música não pode faltar, né? Henrique e Juliana aí sempre arrasa com as músicas, né? Quero mandar um abraço aqui pra Dona Maria, né? Que está sempre acompanhando aqui a nossa programação, sentadinha na cadeirinha dela e com o radinho ligado, né? Muito obrigada, tá? Pelo carinho de sempre. Jesus abençoe grandemente a sua vida e toda a sua família. Lembrando que amanhã é sabadão, tá? Amanhã tem aí programação aí com os... com Thales Negro Monte, Ciane Reis, Kelly Moraes. Domingo tem a Dail com Domingão Musical. Certo? Certíssimo, né? Olha só, quem tá por aqui também é a Patrícia, pedindo aí um sucesso, um Melody, oferecendo pra todos que estão aí na sintonia do show da tarde. Lembrando que o senhor Alexandro do Rosário Silva perdeu a carteira com todos os documentos. Pede quem encontrou ou encontrar, ligar no 99175-8266, tá? 99175-8266. 3:30 em ponto, pião tatuado.
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8: Oi, agora 3:46.
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Tá aí ao som de Juliane Souza. Ah, Jesus. Conferiu também Legião Urbana, Tempo Perdido. E assim chegamos ao final de mais uma edição do nosso Show da Tarde. Quero agradecer de coração a você que ficou comigo, que mandou mensagem, pediu sua música, participou e fez dessa tarde um momento ainda mais especial. A programação termina por aqui, mas a nossa conexão continua. Que você leve dessa tarde uma certeza. A vida fica mais bonita quando a gente escolhe agradecer, acreditar e seguir em frente. Eu sou a Jéssica Oliveira e foi um prazer enorme fazer companhia a você. Um beijo no coração, um excelente fim de tarde e que Deus abençoe cada passo do seu caminho. Até a próxima e não esquece, onde quer que você esteja, a Berocan FM está com você. E a gente finaliza muitíssimo bem. Ana Castela, DJ Boss, Não É Pressa, É Pressão. Excelente finalzinho de semana e a gente se encontra segunda-feira. Tchau, tchau.

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1: 3:59.
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1: 4:23.
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1: 4:40.
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Jesus misericordioso os abençoe. 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Boa tarde, queridos filhos e filhas. Toda sexta-feira lembramos de Jesus misericordioso e do Sagrado Coração de Jesus. E quem é que estava na cruz de Jesus? Nossa Senhora. Nesta semana invocada sob o título de Nossa Senhora das Dores, vamos rezar em nome do Pai, do Filho e do Espírito Santo. Amém. Nossa Senhora das Dores, nas suas sete espadas transpassada no coração, inquietações, provações, dificuldades, Mãe, também hoje há tantas tribulações que transpassam nossa alma e nosso coração. Pedimos, Nossa Senhora das Dores, a graça da perseverança. Assim, ó Mãe, Nossa Senhora das Dores, como não recuaste diante das provações, enfrentaste as dificuldades e em tudo foste obediente até o fim ao Pai, na missão de servir a Jesus nosso Senhor, pedimos a mesma graça, Nossa Senhora das Dores, que sejamos fiéis, que sejamos perseverantes, que sejamos atuantes. Mãe dolorosa, acompanhai-nos em nossas dificuldades e atendei-nos nesta graça que para nós é como uma espada transpassada em nossa alma, que inquieta nosso viver e desassossega nossa família. Nossa Senhora das Dores, ajudai-nos a perseverar, a ter serenidade na provação, paciência em Deus, compreensão dos defeitos alheios, mas acima de tudo, Nossa Senhora das Dores, que saibamos viver cada momento com um olhar fixo na madrugada da ressurreição que nos espera. Nossa Senhora das Dores, acolha a prece de meus familiares que agora apresento como fruto desta Ave Maria. Ave Maria, cheia de graça, o Senhor é convosco. Bendita sois vós entre as mulheres e bendito é o fruto do vosso ventre, Jesus. Santa Maria, Mãe de Deus, rogai por nós, pecadores, agora e na hora de nossa morte. Amém. Nossa Senhora das Dores, dai-nos a graça de um final de dia abençoado. E se a cruz pesar, nos ajude a carregar.

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1: 5 e 6.

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8: 5:23.
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1: 5:40.
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1: 5:57.
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11: O anjo do Senhor anunciou a Maria
12: e ela concebeu do Espírito Santo.
11: Ave Maria, cheia de graça, o Senhor é convosco. Bendita sois vós entre as mulheres e bendito é o fruto do vosso ventre, Jesus.
12: Santa Maria, Mãe de Deus, rogai por nós, pecadores, agora e na hora de nossa morte. Amém.
11: Eis aqui a serva do Senhor.
12: Faça-se em mim segundo a vossa palavra.
11: Ave Maria, cheia de graça, o Senhor é convosco. Bendita sois vós entre as mulheres e bendito é o fruto do vosso ventre, Jesus.
12: Santa Maria, Mãe de Deus, rogai por nós, pecadores, agora e na hora de nossa morte. Amém.
11: E o Verbo se fez carne
12: e habitou entre nós.
11: Ave Maria, cheia de graça, o Senhor é convosco. Bendita sois vós entre as mulheres e bendito é o fruto do vosso ventre, Jesus.
12: Santa Maria, Mãe de Deus, rogai por nós, pecadores, agora e na hora de nossa morte. Amém.

0: Em nome do Pai, do Filho e do Espírito Santo.
1: Amém.
0: Vinde, Espírito Santo, enchei os corações dos vossos fiéis e acendei nele o fogo do vosso amor. Enviai o vosso Espírito e tudo será criado e renovarei a face da terra. Ó Deus, que instruíste os corações dos vossos fiéis com a luz do Espírito Santo, fazei que apreciemos retamente todas as coisas segundo o mesmo Espírito e gozemos sempre da sua consolação por Cristo. Cristo Senhor nosso.
1: Amém.
0: Amém. Jesus, Mestre Divino, que chamaste os apóstolos a vos seguirem, continuai a passar pelos nossos caminhos, pelas nossas famílias, pelas nossas escolas. E continuai a repetir o convite a muitos de nossos jovens. Dai coragem às pessoas convidadas. Dai força para que vos sejam fiéis, como missionários leigos, diáconos, padres, consagrados e consagradas, para o bem do povo de Deus e de toda a humanidade.
1: Amém.
0: Amém. Boa noite para todos os ouvintes da Rádio Beroca FM, do programa também Encontro com Deus, iniciando agora. E eu convido a todos a ficar conosco até às 19 horas e vamos iniciar com muito amor, com muita devoção e alegria este programa da Igreja Católica Nossa Senhora Aparecida de Rio Maria, Pará. E a gente agradece você que vai ligar, todos os que ligam todos os dias, passando sua mensagem, seu áudio. E você pode estar participando deste programa ligando no 991055722. Se você estiver fora do estado, você vai acrescentar o DDD 94. E continuando, 991055722. Ligue e participe. Eu sou a Raimunda e eu estou aqui com a Angélica. Boa noite, Angélica.
1: Boa noite, dona Raimunda. Boa noite, povo de Deus, a paz de Cristo, amor de Maria.
0: A paz de Cristo, amor de Maria para todos os ouvintes, você que está aí sintonizado na Rádio Berocan, iniciando junto comigo o programa Encontro com Deus. Que Deus te abençoe. Agradecer a Deus, todos nós, pelo dia que está terminando e a noite que está iniciando. E

que fizemos durante o dia com a permissão de Deus, tudo que temos, tudo que somos, tudo que fazemos, pelas palavras ouvidas, pedido atendido, tudo isso nós devemos agradecer a Deus, Jesus e Nossa Senhora, ao Espírito Santo de Deus, que tudo isso pertence, a nossa vida pertence, né, ao Espírito Santo. Deus dá tudo de bom para nós sem pedir nada em troca, não tira um minuto os olhos de nós com o seu poder poderoso sobre a nossa vida, é só nós crer e acreditar e vivenciar a nossa vida com a presença de Deus, orando, rezando, pedindo por todos nós, pelas nossas famílias, e assim, né, sejamos todos abençoados. Vamos iniciar esse programa com muito amor, com o hino do Padre Zezinho, Paz Inquieta, Padre Zezinho, e ofereço para todos os ouvintes que estão aí neste momento ouvindo o início do programa Encontro com Deus.

0: São 18 horas e 13 minutos. Boa noite para você que acabou de ligar seu rádio, está aí ouvindo o programa Encontro com Deus, sintonizado na Rádio Berocan FM 104,9. Este programa, meus irmãos, é da Igreja Nossa Senhora Aparecida, da cidade de Rio Maria, Pará, Brasil. Você é o nosso convidado especial para estar conosco até às 19 horas. Como já falei, pode participar do programa no WhatsApp 991055722. Participando, você está aí interagindo com o programa Encontro com Deus para ficar mais bonito e mais alegre. Peça seu hino, diga para quem você vai rezar hoje na hora da dezena do texto, né? Nós reza a dezena do texto juntinhos, eu daqui, você daí, e para que Nossa Senhora escute a nossa súplica, nossos pedidos, as nossas intenções e leve até o seu filho Jesus Cristo. Então já vai colocando aí no seu coração a sua intenção. No final do programa nós vamos rezar juntinhos por cada uma das intenções. Daqui a pouco nós temos o evangelho. O evangelho de hoje está em Lucas, capítulo 8, versículo 1 a 3. Lucas, capítulo 8, versículo de 1 a 3. E agora nós vamos dar uma volta pela nossa cidade, pelas nossas comunidades, dando nosso boa noite para cada uma, desejando a paz de Cristo. Comunidade São João Batista no Vila Nova, São José Carpinteiro no Liberdade, Nossa Senhora de Guadalupe no setor Maringá, São José Operário, São Pedro e São Paulo, Irmã Dulce nas Casas Populares, São Miguel Arcanjo no setor Planalto, Nossa Senhora de Guadalupe no setor Chácara, Divino Pai Eterno no setor Remo, Nossa Senhora das Graças no setor Paraíso, Nossa Senhora Aparecida no centro da nossa cidade, né, nossa matriz, Vila Verde 1 e Vila Verde 2, Alvorada 1 e Alvorada 2. E também Sagrada Família 1 e Sagrada Família 2. Você que também mora no sítio, na chácara e na fazenda, boa noite. Na BR também boa noite. A paz de Cristo para todas essas comunidades da paróquia Nossa Senhora Aparecida. Tenham todos uma boa noite. Que Deus abençoe. E agora também nós vamos ver quem está de parabéns hoje, fazendo sua festa, né? Hoje é 18 de setembro. 18 de setembro, temos aqui um boa noite, meninas. É o Paulo César, um recadinho aqui do Paulo. Boa noite, meninas. Angélica e Dona Raimunda, divulguem aí para nós a missa de domingo. Isso mesmo, Paulo César. Nós vamos divulgar sim domingo, né? A missa de domingo. Missa do 25º domingo do tempo comum, domingo vocacional, 20/9/2026, às 17h30, no Divino Pai Eterno. Divino Pai Eterno tem missa às 17h30, né? Ou seja, sábado, dia 20/9. 17h30, missa no Divino Pai Eterno. Comunidade, né? Aqui, Divino Pai Eterno. Então, todos estão convidados a participar domingo da missa às 17h30 na comunidade Divino Pai Eterno. Obrigado, Paulo, aí pela lembrança, né? De divulgar a missa do Divino Pai Eterno na comunidade dia 20. Então, e aqui nós já vamos ver quem está aniversariando. Hoje, é 18, é? Hoje, né? Isso, 18, Francisco Oliveira da Silva. Parabéns, Francisco. Parabéns, muitos anos de vida, feliz aniversário, boas festas juntamente com toda a sua família e uma boa noite. Muitos anos de vida com saúde para você, boas festas. Só o Francisco hoje que está aniversariando. Não, tem mais. Tem não, só é ele mesmo. Parabéns, Francisco, e parabéns para todos os ouvintes. Que Deus abençoe todos os ouvintes que estão aniversariando, fazendo sua festa hoje. Aonde quer que você esteja, da onde você está fazendo sua festa, de qual cidade, de qual bairro, qual comunidade, Liga aqui e diz para nós dar seus parabéns na hora da sua festa agorinha. Então, você que está fazendo aniversário, uma boa noite, feliz aniversário, que Deus te abençoe. E nós vamos ouvir mais um hino para todos os aniversariantes de hoje, para todos os ouvintes que estão neste momento aí ligadinho no programa Encontro com Deus, para todas as pessoas que ficam aí no pé do rádio ouvindo, né, aí quietinho, não liga mensagem, não passa áudio, mas fica ouvindo do começo até o fim, igual a Dona Maria das Graças. Boa noite, Dona Maria das Graças, boa noite para você e todos os seus vizinhos aí, finalzinho da Avenida 2. Beira Rio. Então, vamos ouvir mais um hino para todo esse povo alegre. Qual é o hino, Angélica?
1: O mesmo pão, querido Madi.
0: O mesmo pão?
1: Gil Monteiro.
0: O mesmo pão, Gil Monteiro, pedido do Madi. Vamos ver que hino é, eu não conheço.

São 18h23. Mais uma vez, um grande abraço para você que acabou de ligar seu rádio, está aí sintonizado na Rádio Berocão, ouvindo o programa Encontro com Deus. Eu sou a Raimunda e nós vamos ficar juntinho até às 19 horas. Você está escutando o programa da onde, de qual bairro? Qual é a sua comunidade? Ou você está passando aí na nossa cidade de Rio Maria e sintonizou na Rádio Berocã? Aonde quer que você esteja, uma boa noite, que Nossa Senhora te acompanhe. Você que está saindo do trabalho agora, você que está entrando no trabalho agora, também precisa de muitas bênçãos do Papai do Céu e muita proteção divina de Deus, a luz divina, né, nas nossas vidas. Então, que Deus te abençoe grandemente. Todos os que estão ouvindo neste momento o programa Encontro com Deus. E também boa noite para todos que moram lá no Vila Verde, né? Sintonizado aí ouvindo. Você que mora também no Parque da Liberdade, Vila Nova, tem muitos ouvintes lá na Beira Rio, Avenida 2, na Beira Rio, também ali na Avenida 4, finalzinho, né? Também tem a Beira Rio, tem Beira Rio também na Vila Nova. Então a gente vai dando uma boa noite para esse povão abençoado que fica aí ouvindo o programa, que Deus possa sempre estar na presença da sua família, da sua casa. E nós vamos agora para o nosso evangelho, que está em Lucas, capítulo 8, versículo de 1 a 3. Vamos ver o que a palavra nos diz hoje, está nos ensinando, né? Para cada um de nós. Por isso, vamos ler juntinho daqui a pouco o evangelho. Eu daqui, você daí, fazendo nossa reflexão. Mais uma vez, né? Domingo, tem aí às 17 horas. A missa aqui no Divino Pai Eterno, e você é o nosso convidado especial para prestigiar, né, a linda missa às 17h30, né, aqui no Divino Pai Eterno. E também domingo temos missa na matriz às 8 da manhã, às 10 das crianças e às 19h30 à noite, né, temos missa com o Padre Joaquim Teixeira. Boa noite, Padre Joaquim Teixeira. Tudo de bom para o Senhor. Saúde e muita paz. Vamos rezar por toda a nossa igreja, todas as igrejas, né, que precisam de muita paz. E vamos ouvir mais uma música até entrar os anúncios, para que possamos também aí juntinhos fazer a palavra de Deus.

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0: Proclamação do Evangelho de Jesus Cristo segundo Lucas.
1: Glória a vós, Senhor.
0: Naquele tempo, Jesus andava por cidades e povoados, pregando e anunciando a boas novas do reino de Deus. Os 12 iam com ele, e também algumas mulheres que havia sido curada de maus espíritos e doença. Maria, chamada Madalena, da qual tinha saído 7 demônios. Joana, mulher de cuja alto funcionário de Herodes. Susana e várias outras mulheres que ajudavam a Jesus aos seus discípulos com os bens que possuíam. Palavra da salvação.
1: Glória a vós, Senhor.

0: Muito bem, meus irmãos, vemos aí a palavra de Deus, né? No evangelho de Deus, né? Com a palavra de Deus. E aqui nos fala no evangelho que naquele tempo Jesus andava de cidade e povoados, pregando, anunciando a boa nova, né? Como sempre Jesus pregando o evangelho, visitando as comunidades, pregando a boa nova do reino de Deus. Ele estava nesse dia com os 12, né? Ele e os 12 que iam com ele. E também nesse dia tinha algumas mulheres, né? Acompanhando, elas sempre acompanhavam Jesus, ajudando, né? Ajudava Jesus. E elas tinham sido curadas de alguns maus, algumas problemas, né, de saúde, espíritos, doenças. Aí tinha Maria, né, a Madalena, que tinha saído 7 demônios, né, dela. Jesus curou ela de 7 demônios. Ave Maria, credo em cruz. Então, tinha essas coisas todas que Jesus fazia obra na vida, naquele tempo das pessoas, né? E dessa mulher, tinha 7 demônios que foi curado, foi expulso dela, né? Também tinha a Joana, mulher de Cusa, né? Que era um alto funcionário aí do rei Herodes, né? Essa mulher também foi curada de algum problema e acompanhava Jesus. Tinha Susana também e várias outras mulheres que ajudavam a Jesus e os discípulos com os bens que possuía, né? Elas tinham aí suas condições, tinha e ajudava Jesus e os discípulos, né? Eles andavam só com suas roupas, suas vestes, pregando e ensinando a palavra de Deus, e elas ajudavam, dando comida, alguma coisa do uso pessoal, né? Como sempre, até hoje ainda tem gente assim, né? Que gosta de ajudar quem anda é fazendo bem, pregando, quem vem de uma cidade para outra, né? Passar uns dias ajudando na comunidade. Sempre tem gente que acolhe, né? Tem, quando chega aqui em Rio Maria também, às vezes vem gente de fora, seminarista, e é bem acolhido. Bem acolhido na paróquia Nossa Senhora Aparecida. Então, era assim também na época de Jesus, né? Muito abençoado esse povo. No evangelho, Jesus percorre cidades e povoados anunciando o reino, e com ele caminhavam não só os 12, mas também essas mulheres, né? Que colocam seus bens, seu tempo e a própria vida a serviço da comunidade, dos discípulos e da missão. Elas não são figuras secundárias, mas parte ativa da comunidade. Por isso a igreja de hoje é chamada a reconhecer, valorizar e promover a presença feminina, pois as mulheres continuam sustentando e enriquecendo o anúncio do Cristo vivo. Que bonito, né? Tá vendo? As mulheres estão aí enriquecendo, né? Continuam enriquecendo o anúncio do Cristo vivo. Que bonito, né? Possamos aí cada dia mais e mais fazer melhor, né? Dar o que nós podemos mais para acolher, né, as pessoas que anunciam o reino de Deus, como os padres, os seminaristas, o bispo. Tudo isso nós devemos acolher quando precisa, quando chegam, quando vêm a trabalho, a serviço missionário, né? Que Deus abençoe a todos nós, louvado seja nosso Senhor Jesus Cristo.
1: Para sempre seja louvado.
0: Vamos com nossos ouvintes, as participações.
1: Boa noite, Mar, de Paz de Cristo, amor de Maria.
2: Boa noite, Rádio Berocan, boa noite, Dona Raimunda, boa noite, Angélica.
0: Boa noite.
2: Essa noite eu quero pedir oração, quero agradecer a Sueli, que vai vir voltar do Rio de Janeiro, o time do Corinthians, que vai ganhar no Brasileirão contra o Fluminense depois de amanhã, e quero pedir oração para a mãe Licinha, que vai me levar na missa do Coral Mensageiros da Cruz depois de amanhã, domingo, às 9 da manhã. Manda no fim do programa a música que o nosso Coral Mensageiros vai cantar na missa do terceiro domingo do mês da Bíblia. Gil Monteiro, O Mesmo Pão. Um grande abraço, fiquem todos com Deus.
0: Boa noite, Márcia, paz de Cristo, boa noite. Nós já tocamos seu hino. Então, que Deus te abençoe grandemente, você e toda a sua família. Boa noite.
1: Boa noite, Leonice, paz de Cristo, amor de Maria.
3: Boa noite, meus irmãos do Belucan, paz de Cristo. Mais uma vez, para agradecer a Deus, a Nossa Senhora, por toda a bênção, né, que a gente recebeu cada dia mais. E pedir oração, quero pedir oração para a Marinha, para o Isaías, para a Clícia, para o Anderson, que está tudo aqui. Para o Divon, para o Ítalo, para mim, para o meu marido e para o Mádia, né? Que nós pedimos abençoe ele cada dia mais. E que ele fique, seja muito feliz mesmo, que é o que eu desejo para ele. Tá? Fica com Deus, para vocês aí da rádio e para nós aqui de Frutal.
0: Boa noite, dona Leonice, paz de Cristo, fique com Deus, a senhora também, tenha uma boa noite, junto com toda a sua família, todas as suas intenções serão colocadas na hora da dezena do texto, para a gente rezar juntinho por elas, e que Deus abençoe toda a sua família, dando saúde.
1: Boa noite, Antônia, paz de Cristo, amor de Maria.
4: Boa noite, dona Raimunda. Deus abençoe a senhora, viu?
0: Boa noite, Antônio.
4: O próximo hino será rodar, oferecer aí para a Rejane, dona Raimunda, para minha filhinha aí, para meu esposo Geraldo e para todos que estão ouvindo. Deus abençoe sempre. É a segunda vez que eu estou participando do seu programa.
0: Muito obrigado. É Antônia, né, o nome? Muito obrigada, Antônia, pois continue participando do programa Encontro com Deus. Será um prazer ouvir seu áudio. E a gente vai tocar. Ela pediu um hino, né? É, o próximo hino a gente toca oferecendo para a senhora, seu esposo, sua filhinha Iris. É Iris, né? E que Deus abençoe toda a sua família. Muito obrigado pela participação. Uma boa noite. E agora nós vamos rezar. Nós vamos rezar por todas essas intenções, pela dona Antônia que acabou de ligar, pedindo aí pela sua filha, seu esposo, por ela, e também pela Concita, né, que hoje não pôs áudio, não sei o que aconteceu. Boa noite, Concita. Boa noite, Estelita. Boa noite, seu José Staken. Boa noite também o seu Nicodemos, lá no Parque da Liberdade, o Galego da Alvorada. Boa noite para todos aqueles que hoje ainda não participaram. Boa noite, Mádia, da dona Leonice e a dona Maria das Graças, que ficou ouvindo quietinha lá no pé do rádio. Boa noite, seu José Carlos também. Boa noite para todos os ouvintes do dia a dia. Você também que está ouvindo aí pela primeira vez, seja bem-vindo no programa Encontro com Deus. Este programa é da Igreja Católica Nossa Senhora Aparecida, da cidade de Rio Maria. E eu te convido a todos os dias a participar, começando às 18 horas, terminando às 19. E nós somos um povo que reza e tem fé. E esse programa é para nós. Você pode ligar participando, pedindo seu hino, rezando na hora da dezena do texto, na hora do evangelho. E tudo de bom acontece aqui, né? E você é o nosso convidado especial. Obrigado quem ligou, quem participou, quem está ouvindo. E nós vamos iniciar por todos nós vamos iniciar aqui a dezena do texto. Tem mais um áudio da Regiane e nós vamos rezar logo, logo após o áudio dela.
1: Boa noite, Regiane, paz de Cristo, amor de Maria.
5: Boa noite, dona Raimunda. Boa noite, Angélica. Paz de Cristo esteja com
0: todos
5: nós.
0: Boa noite, Regiane.
5: Eu quero colocar hoje na dezena do texto pelo falecimento do meu tio. Hoje está com 3 dias de falecido, o Raimundo Nicolau da Silva. E por toda a minha família, vai também para a família da Antônia Alves, que participou agorinha. Vai para pela saúde do meu pai, do meu tio Demar, que está doente também. Que Deus abençoa eles, dando muita saúde. E que Deus abençoe a família de vocês. A paz de Cristo. Fica com Deus.
0: A paz de Cristo, Regiane. Deus te abençoe junto com toda a sua família, Regiane. Sim, eu conhecia demais ele, seu tio que faleceu, seu Raimundo. O esposo da de Jesus, né? De esposo da de Jesus. Que Deus abençoe, que Deus dê conforto à família enlutada. É muito grande a família, conheço todos, né? Que Deus possa estar aí confortando os corações de toda a família. Muito obrigado, Regiane. Que Deus te abençoe junto com a sua família. E uma boa noite. E agora nós vamos rezar pela essa família enlutada, por todas as famílias enlutadas, pelas almas do purgatório e por todas as pessoas que estão doentes, pelas pessoas que estão se recuperando em casa. Vamos rezar pelos médicos, enfermeiros, técnicos, motoristas de ambulância e também pelos enfermeiros, né? De todos os regionais, de todos os hospitais, rezar pela nossa segurança da nossa cidade, os policiais e também pelos nossos governantes e pelas nossas igrejas, né? Vamos rezar pela nossa igreja Nossa Senhora Aparecida, o nosso padre Joaquim, nosso bispo Dominique, rezar por todas as igrejas, né? Que evangeliza nosso povo de Deus e por tudo que precisa de oração, pela nossa cidade inteira. Eu rezo pela minha família, minhas filhas, meu filho, meus netos, minhas netas, pela minha saúde, a saúde da Angélica e toda a sua família também. E, enfim, por todas as famílias, por toda o que precisa de oração e proteção divina de Deus. Pai nosso que estais no céu, santificado seja o vosso nome. Venha a nós o vosso reino, seja feito a vossa vontade, assim na terra como no céu.
1: O pão nosso de cada dia nos dai hoje, perdoai as nossas ofensas, assim como nós perdoamos aqueles que têm ofendido. Não deixeis cair em tentação, mas livrais do mal. Amém.
0: Ave Maria, cheia de graça, o Senhor é convosco. Bendita sois vós entre as mulheres. Bendito é o fruto do vosso ventre, Jesus.
1: Santa Maria, Mãe de Deus, rogai por nós, pecadores, agora e na hora de nossa morte.
0: Nossa morte. Amém. Ave Maria, cheia de graça, o Senhor é convosco. Bendita sois vós entre as mulheres. Bendito é o fruto do vosso ventre, Jesus.
1: Santa Maria, Mãe de Deus, rogai por nós, pecadores, agora e na hora de nossa morte. Amém.
0: Ave Maria, cheia de graça, o Senhor é convosco. Bendita sois vós entre as mulheres. Bendito é o fruto do vosso ventre, Jesus.
1: Santa Maria, Mãe de Deus, rogai por nós, pecadores, agora e na hora de nossa morte. Amém.
0: Ave Maria, cheia de graça, o Senhor é convosco. Bendita sois vós entre as mulheres. Bendito é o fruto do vosso ventre, Jesus.
1: Santa Maria, Mãe de Deus, rogai por nós, pecadores, agora e na hora de nossa morte. Amém.
0: Ave Maria, cheia de graça, o Senhor é convosco. Bendita sois vós entre as mulheres. Bendito é o fruto do vosso ventre, Jesus.
1: Santa Maria, Mãe de Deus, rogai por nós, pecadores, agora e na hora de nossa morte. Amém.
0: Ave Maria, cheia de graça, o Senhor é convosco. Bendita sois vós entre as mulheres. Bendito é o fruto do vosso ventre, Jesus.
1: Santa Maria, Mãe de Deus, rogai por nós, pecadores, agora e na hora de nossa morte. Amém.
0: Ave Maria, cheia de graça, o Senhor é convosco. Bendita sois vós entre as mulheres. Bendito é o fruto do vosso ventre, Jesus.
1: Santa Maria, Mãe de Deus, rogai por nós, pecadores, agora e na hora de nossa morte. Amém.
0: Ave Maria, cheia de graça, o Senhor é convosco. Bendita sois vós entre as mulheres. Bendito é o fruto do vosso ventre, Jesus.
1: Santa Maria, Mãe de Deus, rogai por nós, pecadores, agora e na hora de nossa morte. Amém.
0: Ave Maria, cheia de graça, o Senhor é convosco. Bendita sois vós entre as mulheres. Bendito é o fruto do vosso ventre, Jesus.
1: Santa Maria, Mãe de Deus, rogai por nós, pecadores, agora e na hora de nossa morte. Amém.
0: Ave Maria, cheia de graça, o Senhor é convosco. Bendita sois vós entre as mulheres. Bendito é o fruto do vosso ventre, Jesus.
1: Santa Maria, Mãe de Deus, rogai por nós, pecadores, agora e na hora de nossa morte. Amém.
0: Glória ao Pai, ao Filho e ao Espírito Santo.
1: Como era no princípio, agora e sempre. Amém.
0: Ó meu Jesus, perdoai-me, livrai-me do fogo do inferno, levai as almas todas para o céu, socorrei-me principalmente aquelas que mais precisarem da vossa misericórdia. Ó Maria concebida sem pecado,
1: rogai por nós que recorremos a vós.
0: Sagrado coração de Jesus, fazei os nossos corações semelhante ao vosso. Terminamos mais uma edição do programa Encontro com Deus. Vamos ouvir mais um hino. Depois de rezar essa dezena do texto, né, com Maria, Estamos aí bem preparados para a nossa noite, com muita fé, agradecendo a Deus, nós terminamos de rezar, agradecendo a Deus por tudo, né? Por tudo, Deus nos trouxe aqui para vivenciar esse momento de muita paz, de muita alegria, de transmitir amor, amor para cada ouvinte. Eu espero que os ouvintes também transmitam amor para nós, assim como nós também esperamos transmitir amor para cada um. Muito obrigado para você que participou, ficou ouvindo o programa Encontro com Deus. Vamos ouvir mais um hino? Qual é?
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0: Colo de Mãe.

0: São 18 horas e 54 minutos. E aqui nós se despede do programa Encontro com Deus, já agradecendo, né, por tudo. Mais uma edição do programa Encontro com Deus, juntamente com todos vocês. Desejar um feliz fim de semana para todos, para nossa Rio Maria. Boa noite, Rio Maria, né? Boa noite, que Deus nos abençoe e que Deus nos dê um final de semana muito abençoado, cheio de muita paz, alegria, sossego, né? Para todos nós, nossas famílias, vamos final de semana também não só lembrar das festas, né? Mas também das missas, dos cultos, e vamos todos se abastecer de Deus também, né? Procurar Deus final de semana, rezar, né? Orar, e assim nós se proteger de todo mal. Então, feliz fim de semana para todos e uma boa noite. Estivemos unidos e sempre estaremos. Em nome do Pai, do Filho e do Espírito Santo.
1: Amém.
0: Amém.

Espírito Santo de Deus, nós clamamos a Ti que reavive em nós o carisma que Deus nos concedeu e nós nos mantenhamos acesos em Ti. O Senhor não nos deu um espírito de covardia, mas de força, de amor e moderação. Nós não nos envergonhamos de testemunhar a favor de Ti. Não somos prisioneiros dos nossos pecados, mas contigo, Espírito Santo, como um rio que nos dá vida, nós vamos nos levantar mais uma vez.

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1: Sextou na Liberal, boa noite. Palmas aí pro fim de semana que chega e começa aqui na sua Liberal FM. Eu sou Carlos Alberto e vamos começar aquele passeio em, claro, em ritmo do final de semana. Vamos iniciar juntos o Vitrine.
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1: E a gente começa assim com a banda Catedral. Música do Beto Guedes, Sol de Primavera, só para começar o passeio. Então vem para cá, Liberal FM. Sempre ligada em você.

0: aqui, quem é que não canta? Hathaway, What is Love, muito bom. Ah, não me fira, não mais. Nunca mais, é verdade. Olha, para você ter ideia do que foi os anos 90, quem não esteve lá e eu estive, mas para você entender, assista a um filme chamado Os Estragos de Sábado à Noite. Não é embalo, não, são estragos de sábado à noite. A trilha sonora é sensacional, o supra-sumo dos anos 90, em um filme muito bacana que você vai gostar. Inclusive, o carro-chefe tá aí, com Hathaway. Boa noite, Liberal 726.
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0: Vambora ver como é que tá o trânsito por aqui no comecinho da noite da sexta-feira. Sextou. Vamos ver como é que tá. Olha, melhorou um pouquinho, mas ainda tem um trânsito intenso. Isso segundo o Waze aqui, que é o aplicativo que eu tô usando, tá bom? Alcindo Cacela com trânsito pesado ainda nesse momento. Ainda também com trânsito bem enjoado, vamos dizer assim. A Cicidelo Correia, né? Aquela parte central ali, que vai lá para Batista Campos e tudo. Vamos dar uma olhadinha por aqui. Papapã. Olha, Dom Pedro, ali pela Praça Brasil, bairro do Marizal, também com trânsito bem complicado, né? Vamos dar uma olhadinha aqui pela Senador Lemos. Sai do Marizal. Tem telégrafo, depois o telégrafo Sacramenta, a Senador Lemos começa no telégrafo, então vamos lá. Trânsito intenso ainda, não sei o que tá vendo, mas tá um trânsito pesadíssimo na Senador Lemos desde o seu começo. Esse trânsito engarrafado, ele chega até encontrar Pedro Álvares Cabral, e isso vai embora, Pedro Álvares Cabral com trânsito bem complicado, difícil, e só vai melhorar depois da Rodolfo Sherman. Aliás, a Rodolfo Sherman também com trânsito pesado, viu? Tudo engarrafado por ali. Para quem vai pegar ali a Júlio César ainda, o trânsito difícil no sentido aeroporto. Vamos dar uma olhadinha aqui na Duque de Caxias, como é que tá? Eita, Duque com trânsito intenso também no sentido ali do hangar. A Rômulo Maiorana, por enquanto, tá fluindo bem, sem grandes problemas. Almirante Barroso apresentando engarrafamento já depois ali da Júlio César, né, e até a Tavares Bastos. Vamos ver como é que tá por aqui agora a rotatória do entroncamento, quem vai para Coraci, tá bom, tá bonito, tá bem melhor do que tava meia hora atrás. Tem uns pontinhos de lentidão aí mais adiante, mas dá para tirar de letra. Bora ver aqui a Mário Covas. Olha, melhorou um pouquinho, mas ainda apresenta ao longo da rodovia pontos de engarrafamento, né? Exigindo paciência do motorista. Agora, na BR-316, sentido saída da capital, o trânsito continua pesadíssimo, engarrafamento muito longo que vai de Ananindeua até boa parte aí do município de Marituba.
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0: 18h30. 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

0: Muito bom, o nome dela é Mônica Bragato, ou simplesmente Money, com a Jonah Wine no Sonda Liberal. Quem é que lembra aí do Summer Electro Hits? Pois é, estava lá. Final de companhia, final também do Vitrine, que volta na próxima segunda-feira. Daqui a pouquinho tem a Voz do Brasil e depois tem Barriere Ramon com Good Times pela sua Liberal. Palmas aí pro fim de semana, hoje é sexta-feira, sextou. A gente se encontra amanhã de novo, depois das 18 horas aqui na programação da Liberal FM. Na próxima segunda, de novo tem.
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2: Boa noite. Faltando um minuto para as 8.
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1: 8 horas.

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1: 8:42.
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0: Os aplausos de vocês, Hudson na guitarra. Obrigado, companheiro.
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1: 9:04.
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